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1: Porra, sempre que eu te vejo estás com um copo na mão.
2: É lógico, eu não sei segurar com o pé.

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1: 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Ao invés de dizer agora lixaste tudo, podes dizer fizeste cocó na mão e bateste palmas.

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0: Vamos ao telefone, mais uma vez. Olá.
1: Podem mandar um abraço ao meu amigo Yuri.
2: Yuri, claro que sim.
1: Estamos a pegar com ele. Ele hoje fez xixi na capa.
2: Ah, é? Qual é o apelido dele?
1: É mais conhecido por Nado.
2: Nado. Então fica aqui um abraço para o Yuri Nado.

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0: mais tarde.
1: Alô?
0: Obrigada.
1: Alô?
2: Simplatório.
3: Eita, calor quente da quentura do aquecimento do fogo da erupção das lavas ferventes que queima o vapor da chama das labaredas flamegantes que sobe da irradiação evaporada das águas em evolução de cisneira na base do mormaço na febre de 45 graus.
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0: Fit Bárbara Tinoco, ao teu ouvido. 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

0: Coração partido!
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1: Você tem que procurar uma mulher que te aproxime de Deus.
2: Eu já tive uma.
1: Já?
2: Já, me deu duas facadas.

0: Boa noite, menina. Posso convidar-te a sair?
1: Ai, claro que não. Nem te conheço e tenho namorado.
0: Ok, então vaza daí que eu quero fechar o bar.
2: Que filha da mãe.

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0: arrancar o outro capacete que lá vem pedrada.
1: Não importa o que você esteja passando na sua vida, querida. Passa um batom.
2: Ai, mas eu tô triste, eu tô arrasada. Eu tô em...
1: Passa o batom.
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0: Então qual outro é você que diz que lá vem pedrada?
1: Se o teu namorado, parceiro ou marido pudesse ler os seus pensamentos, ainda estarias com ele?
2: Graças, não.
1: Se ele tá no carro agora, vai rolar o maior climão.

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1: Esse vestido me deixa gorda?
2: Essa gravata me deixa careca?
1: Mas você é careca.
2: Exatamente.

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1: Ah, agora o trabalho do juiz ficou fácil, tem até VAR.
2: Que VAR?
3: Tocará essas, não.

0: Oh, Sr. Joaquim, este olho está mesmo feio. 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

0: sono. Sabe, ainda estou no modo pré-acordar. Por isso, se eu falar coisas sem sentido, tipo, sei lá, trompas de falópio, não liguem. 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
1: Eu sei que tu gosta da fruta, mas essa é diferente.

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Facebook, como estamos? Juntos? Vá, pega nesse telemóvel, se não estiveres a conduzir, claro, e segue-nos agora mesmo, queremos estar pertinho de vocês, somos 200 mil, nada mal, mas faltas tu, segue-nos lá, Facebook 935.

0: É normal sentir prazer em puxar os cabelos do ânus?
1: Fique bem longe desse tipo de pessoa.

0: que é agora, Covinha?
1: Posso pedir uma música?
0: Pode. Que música?
1: Aquela do Tens Fome, Tens Fome, Tens Fome.
0: Ah, essa música nem existe, vá.
1: Existe sim, é esta aqui, ó. Tens Fome, Tens Fome, Tens Fome.

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0: vamos ao telefone novamente lá.
1: Olá, podem mandar um abraço para o dono da Tasca aqui da rua.
0: Ah, essas tasquinhas, não? Um Pires e Moelas aqui era agora, não é?
1: Ele chama-se Bensá, é do Nepal.
0: Do Nepal, é uma cozinha muito exótica. Também é difícil, é raro, é quase impossível sair na rua, principalmente em Lisboa, e encontrar alguém do Nepal. Não sei se já repararam, mas é muito difícil. Qual é o nome dele?
1: Bensá, Sá com H.
0: Aham, Bensá. Com um H no final. E o apelido?
1: É da família Fadu. F-A-2-D-U. Fadu.
0: Fadu com dois D's. F-A-D-D-U. Fadu. Então, um abraço para o nepalês, o dono daquela tasca que tem, que deve ter umas iguarias deliciosas lá do Nepal. O bem safado. Bem safado. Não. Corta.
2: Já foi apanhado.

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2: Especialistas descobrem que há dois tipos de pessoas em um relacionamento. 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
0: Os leões na selva podem...
6: Oh, para! Isso já usámos. Queria algo mais diferente, percebes?
0: Ok. No zodíaco, o leão significa...
6: Para, não! Não é nada disso. Queria algo com mais impacto.
0: Ah, já sei. Vamos lá. Futebol é mais emoção com os leões a...
6: Para! Não quero que misture futebol. Quero mais coração, mais sentimento.
0: Ah, então ok, já percebi. Que tal se for...
7: Gosto muito de você, leãozinho.
6: Fogo, não cantas puto, zero. 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

0: perdoe aquele Noé por ter colocado aquele casal de melgas na arca.
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2: Tiago Brava, um violão, uma catuaba e o Jorge. Hã? Fala comigo!

Acordar cedo não se faz. O meu médico já disse. Toda a gente sabe que é preciso 8 horas de sono à noite. E eu preciso mais de 10 durante o dia.

volta, atenção. Tudo o que vai, volta. Menos as canetas que eu emprestei, não é verdade? É que não respeitam nem aquelas que dão antes das eleições. Devolvam, seus...

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1: E pronto, esta foi a primeira edição das Múmias. Tomar um café e às 14 quero-vos todas aqui de volta. Até já, Múmias. E vocês, mais músicas daqui a pouco, agora só com os tops. Até já.
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1: Respeito o Vitor Lima naquele pique, tá? Mas esse é o CJ no beat, sucesso com a mulherada. Sucesso
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0: que estás com sono? Estamos juntos, cara.
1: Bom dia.
2: E aí, Jorginho? É mais uma do Kevinho. Você acredita?

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0: Parabéns, meninos!
1: Obrigado, meu irmão.
0: Parabéns, meninos, vocês são 10. Obrigado a vocês pelo carinho. Sucesso
1: pra todos, que
0: sucesso pra vocês. Mata mil CD, parabéns pra esses meninos. Tchau, obrigado, Campo Grande! Grande.
2: Ai, que dia maravilhoso! Bom dia, vizinho!

0: então qual outro capacete que lá vem pedrada?
1: Falaram que o senhor pegou sua mulher com outra, é verdade?
0: Isso é tudo mentira, esse povo gosta de inventar. Aí eu peguei ela, foi com o mesmo de sempre.
2: Graças a Deus.

0: ruim.
1: Liga, não vai dar problema.
2: Chocolate!
3: Tuna na parede!
4: Então qual outro da vocês que lá vem pedrada?
5: Aulinhas de francês. Vamos conjugar em francês o verbo costurar.
6: Vamos lá, professora.
7: Je cou.
6: Couro, couro no seu, meu. Meu não, não.
7: É cou.
6: É só cou.
7: É cou.
6: É muito cou.
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0: Sua cara.
1: Não deixes que as dívidas te tirem o sono. Liga para a pessoa a quem tu deves e diz-lhe que não vais pagar. Assim, ela é que perde o sono no teu lugar. Sigam-me para mais dicas Life Saving.

0: recuso imitações.
1: Só porque eu já acordei não significa que o meu cérebro já esteja a funcionar, ok? Vamos lá com calma. Bom dia, malta.

0: Então qual outro capacete que lá vem pedrada?
1: Dona Lete, a senhora está colocando o controle do ar-condicionado no cu, não?
2: Coloca no teu.
1: Desculpa, dona. Ellen, cu. A senhora tem que botar o controle no cu. Só bota o controle no cu.
3: Tocará essa estrada.

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0: Vamos ao telefone, mais uma vez. Olá.
1: Mandei mandar um abraço à minha prima Luma.
0: Para Luma? Claro que sim. Qual é o apelido dela?
1: É Madeira.
0: Um abraço então para a querida Luma Madeira.

0: Olha, posso pedir uma música?
1: Uhum.
0: Gisele é a minha avó.
1: Que música?
0: Gisele é a minha avó.
1: Mas essa música não existe?
0: Existe sim. É esta aqui, ó. Gisele é a minha avó. Gisele é a minha avó.

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0: pra vocês que lá vem pedrada.
1: Qual era o fast food preferido do Michael Jackson? Capa, F.
2: Tocará essas

0: capacete que lá vem pedrada.
1: O que acontece se esfregarmos uma lâmpada debaixo d'água? Nasce um hidrogênio.
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1: Então qual outro capacete que lá vem pedrada?
2: Aulinhas de francês. Vamos conjugar em francês o verbo meter.
3: Vamos lá, professora.
4: Verda net.
3: Já vai começar a baixaria, professora.
4: Jamé.
3: Jamé, digo eu.
4: Jamé.
3: Tomé, é o santinho.
4: Imé, Hermé.
3: Imé, Hermé, são irmãos. Tem uma barraca ali de comida indiana.
4: Meton.
3: É, meton. Mas está um entre sangue e rola, aí que ninguém aguenta.
4: Meter.
3: Olha, também eu queria.
4: Imete, Hermete.
3: É isso, professora. Bora pra frente, bora pra trás, bora pra frente. Até os bichinhos.

0: us.
1: Então qual outro é você que lá vem pedrada?
2: Ela deixou-me. Será que sou assim tão feio?
0: Queres que eu seja sincero?
2: Sim.
0: Se colocassem uma foto tua nos maços de tabaco, ninguém mais fumava.
3: Caraças, não.

0: Lady Gaga e Bruno Mars, Die With A Smile.
1: I'd wanna be next to you.
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0: Marshmallow and Ken Brown, Miles on It. 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
1: Olá, posso ter uma música?
2: Claro que pode.
1: João botou o um melão no golo.
2: Estás a inventar, essa música não existe.
1: Existe sim, esta aqui, ó. 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
4: Vamos ao telefone novamente, lá.
5: Olá, podem mandar um abraço para a avó. É a dona Jenny.
4: Ah, é sempre tão bom. Que sorte dos ouvintes que ainda podem mandar um abraço. E um beijinho para o avô, para a avó, não é? Infelizmente, eu já não posso e... Enfim, mas é a vida, não é? Qual é o nome da sua avó?
5: Jenny.
4: Jenny, é nome de avó, não é? Vamos combinar, é mesmo nome de avó. E qual é o sobrenome da avó, Jenny?
5: É da família Thalia, com TH.
4: Aqueles nomes antigos, né? Thalia, com TH. É, então um grande abraço, ele vai fazer uns bolos deliciosos, né? Avó, então um grande abraço para a avó desse nosso ouvinte, a Genitália. Genitália? 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
1: Caramelo, qual o melhor horário para pescar?
2: Meio-dia e 59.
1: É por quê?
2: Porque uma hora o peixe vem.
3: Graças, não.

0: Mãe, quero te apresentar minha namorada.
1: Nossa, você não consegue nada melhor?
0: Mãe, não fala assim, ela é a mulher da minha vida.
1: Cala a boca, eu tô falando com ela.
2: DJ Gu, número 1.

0: Então qual outro é você que diz que lá vem pedrada?
1: Sabes como se chamam os habitantes de Portugal?
2: Todos? Não.
3: Tocará, sabes que não.

0: bem, estamos com os discos pedidos e vai mais um ouvinte.
1: O chato, o que é que foi agora?
2: Pois só, desculpa lá. Esta aqui tem um nome curto e sensual. Sente só, esfrega o mamilo.
1: Como é que é?
2: Sim, esfrega o mamilo.
1: Ah, essa música não existe.
2: Existe sim, esfrega lá. Ah, mete lá.
3: Oh, oh, oh.
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0: Hip Hop, sentir salado.
1: Então qual outro é você que diz que lá vem pedrada?
2: Sabem quem é esperto? 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
3: Graças a Deus.

0: Bem, você fuma?
1: Não.
0: Bebe?
1: Não.
0: É casada?
1: Não.
0: Tem uma vida sexual ativa?
1: Não.
0: Ok, aqui está.
1: Receitou-me umas lâminas, doutor.
0: Sim, comece por raspar o bufo.
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0: Então qual outro da bocete que lá vem pedrada?
1: Ei, amor.
2: Oi.
1: Você não tá reparando nada diferente em mim?
2: Não. Por quê?
1: Porque eu acabei de vir do salão.
2: Tava fechada.
3: Tô caraças, não.
4: Eu sei que tu gosta da fruta.

0: Da mesma série do...
1: É para ver ou é para comer?
0: Venha esta, agarrem-se na cadeira porque esta vão se mijar a rir. Lá vai, depois não digam que eu não avisei.
1: Esta comida está sem sal.
0: Sem sal? Como assim?
1: Sensacional.
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3: Ei, para, para, para, segura. Tem cerveja aí?
4: Tem.
3: E está gelada?
4: Ah.

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1: Então qual outro capacete que lá vem pedrada?
2: What were Stephen Hawking's last words?
3: Tu caraças, não.

0: Vamos ao telefone, mais uma vez. Olá.
1: Mandem um abraço para a minha amiga, a Thaís, que não aparece desde ontem ao trabalho.
2: Sério? Desapareceu a Thaís? Qual é o apelido dela?
1: É Condida.
2: Bem, então fica aqui um serviço de utilidade pública, não é? Onde quer que estejas, um abraço para Thaís Condida.

0: Meu pênis diminuiu de tamanho. Já não era grande, 13 centímetros. Estou constrangido. Tem alguma coisa para voltar ao normal?
1: Nada, nada, nada, nada.
2: Graças, não.

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1: Boa tarde, Sr. Farmacêutico. Este medicamento aqui eu posso tomar com diarreia líquida?
2: Boa tarde, minha senhora. Eu, se fosse assim, tomava era com água.
3: Caraças, não.

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1: Vai, pede.
0: Come lá fora, Marley.
1: Estás a inventar, essa música não existe.
0: 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Come now, follow Marley. Come now,
2: follow Marley. 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
3: 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Vamos ao telefone, mais uma vez. Olá.
4: Olá, podem mandar um abraço aos meus quatro amigos.
5: Quatro amigos? Claro que sim. Quem são?
4: É o Kiko, o Zinho, o Branco e o Lindo.
5: Um abraço então para os quatro amigos Kikozinho, Branco e Lindo.

0: 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Olá.
1: Podem mandar um abraço para a minha prima Deide?
2: Claro que sim.
1: É da família Costas.
2: Bem, um abraço então para a prima do nosso ouvinte, a Deide Costas. Não.

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0: Os leões na selva podem...
4: Oh, para. Isso já usámos. Queria algo mais diferente, percebes?
0: Ok. No zodíaco, o leão significa...
4: Para, não. Não é nada disso. Queria algo com mais impacto.
0: Ah, já sei. Vamos lá. Futebol é mais emoção com os leões a...
4: Para. Não quero postura de futebol. Quero mais coração, mais sentimento.
0: Ah, então ok, já percebi. Que tal se for...
5: Gosto muito de você, leãozinho.
4: Fogo, não cantas puto, zero. 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
1: Aulinhas de francês. Vamos conjugar em francês o verbo sussurrar.
2: Vamos lá, professora.
3: Verbo chuchoter. Je chuchote.
2: Chuchote, gosto muito. Gosto.
3: Chuchote.
2: Duas. São gêmeas, não?
3: Ines chuchote.
2: Ines chuchota?
3: Eles chuchote.
2: Ah, professora, manda muita chuchota junto?
3: É, chuchote.
2: Só tava cheio de noite de consulado aqui.
3: No chuchotão.
2: No chuchotão, não, não.
4: No chuchotão.
2: No chuchotão. Não.
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0: De volta para o WhatsApp com mais um ouvinte, mais um pedido. Olá, podem mandar um abraço para o senhor que está a fazer o telhado lá de casa.
1: Olha, que chatice que aconteceu em obras em casa, não é? É um transtorno. E o barulho, não é? O barulho, olha, o pó. Mas os profissionais realmente merecem todo o nosso respeito, nosso carinho. E fica aqui então um abraço. Qual é o nome do funcionário?
0: Sim, ele é carpinteiro. Chama-se Senhor Omar.
1: Omar. Ok, Senhor Omar. Qual é o sobrenome dele, sabe?
0: Sim, ele é mais conhecido por Telo.
1: Fica aqui então o nosso abraço para o carpinteiro que está a trabalhar aqui na casa do nosso amigo, a fazer ali as vigas, madeira, no telhado, o Senhor Omar Telo. Omar carpinteiro. Omar Telo.
2: Acho que foi apanhado.
1: Pô, já me lixaram outra vez?

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1: O que você quer que seja escrito na sua lápide? 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

0: Então qual outro é você que lá vem pedrada?
1: Opinião das pessoas. Ah, mas vais passar 48 meses a pagar um carro? Claro, eu estou há 39 anos a pagar o autocarro e nem é meu.
2: Do caraças, não.

0: tonight.
1: Então qual outro capacete que lá vem pedrada?
2: In the beginning, in the beginning.
1: Ah, mas é pro caralho, pá. E faz mais vezes, hein?
3: Nossa!

0: De volta para o WhatsApp agora, mais um ouvinte.
1: Olá, podem mandar um abraço para o meu vizinho Lima.
2: Pro vizinho Lima? Oh, Lima. Vai aí um abraço pro Lima. Qual é o sobrenome dele? A família dele qual é?
1: É da família Cetano.
2: É uma família tradicional também aqui de Guimarães, a família Cetano. Então fica aqui um grande abraço pro vizinho do nosso ouvinte, Lima Cetano.

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2: E essa música que é fixe? E esta tá top? E esta também? Claro, é hora da múmia.

0: Então qual outro capacete que lá vem pedrada?
1: Zói! Fugiu no guiote, no honore.
0: Vai fazer tocaraça.
2: Tocaraças, não.
0: E vai mais vezes, hein?

0: Vamos ao telefone, mais uma vez. Olá.
1: Podem mandar um abraço para a minha tia Ela.
0: Claro que sim. Qual é o apelido dela?
1: É Maria a Pila.
0: Então fica aqui um abraço de toda a equipa para Elma Maria uma Pila. Elma Maria. Não.

0: Esta hora é dedicada a todos aqueles que conhecem estas músicas. Estamos velhos! É hora da múmia.
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0: Velhos, mas com um corpinho de 20.
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0: E é isto, finito. Esta edição fica por aqui. Vamos agora dar de comer às nossas múmias, que elas ainda não comeram os seus caravelhos. Até já, múmias. E vocês, mais música daqui a pouco. Agora só com os tops. Até já.
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0: Oh, Covinha.
1: Olha, eu quero pedir uma música.
0: Uhum, pode pedir.
1: É aquela do Um Mulato, Já Estou Farto. Um Mosquito, Água Fria.
0: Estás a brincar. Essa música não existe.
1: Existe sim. É esta aqui, ó.

0: capacete de ladrão de entrada.
1: Diga nome de 5 animais que vivem na água.
2: O sapo, mãe dele, pai dele, tia dele, avó dele.
3: Tocaraças, não.

0: Nomes de empresas que dariam certo.
1: O Naldo tem uma empresa de ar-condicionado. Vai se chamar Ar-Condicionaldo.
2: Tocará essas, não.

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2: Os leões na selva podem...
4: Oh, para. E se já usámos, queria algo mais diferente, percebes?
2: Ok. No zodíaco, o leão significa...
4: Para, não. Não é nada disso. Queria algo com mais impacto.
2: Ah, já sei. Vamos lá.
5: Futebol é mais emoção com os leões a...
4: Para. Não quero que misture futebol. Quero mais coração, mais sentimento.
2: Ah, então ok, já percebi. Que tal se for...
6: Gosto muito de você, leãozinho.
4: Fogo, não cantas puto, zero. 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

0: Vamos ao telefone, mais uma vez. Olá.
1: Podem mandar um abraço ao meu cunhado Cuca.
0: Pro Cuca? Claro que sim.
1: Ele é mais conhecido por Reca.
0: Um abraço então pro Cucareca.

0: E lá vem o chato. O que é que foi agora? Posso pedir uma música, não é?
1: Posso pedir uma música?
0: Pois.
1: É aquela. Que bom, fui no posto.
0: O quê?
1: Que bom, fui no posto.
0: Não, essa não existe. Não, não existe.
1: Existe sim. É esta aqui.
2: É pá, ó. Rádio.

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1: Qual sua habilidade?
2: Responder cálculos rapidamente.
1: Quanto é 42 vezes 3 dividido por 2?
2: 54.
1: Errou feio.
2: Mas respondi rapidamente.
3: Graças, não.

0: e com 7 mulheres ontem. É pecado?
1: Não, meu filho. É mentira.
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3: 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Tem cerveja aí?
4: Tem!
3: E tá gelada?
4: Não.

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0: 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Olá.
1: Podem mandar um abraço ao meu primo Tomás.
2: Tomás, claro que sim.
1: Ele está na casa de banho há 2 horas.
2: Ah, é? 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
1: É da família Turbano.
2: Turbano. Ok, um abraço então para o Tomás Turbano.

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1: Vai ficar um ano na abstinência daquilo.

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2: É verdade que foste pro motel com o teu chefe?
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935, esta é a tua rádio e uma boa viagem. E se estás a ouvir-nos com alguns cortes pelo meio, então fica a saber que agora já podes perder 2 minutinhos da tua existência para configurar o teu Android do carro e ligar o telemóvel na app ou no site da 935. Assim podes ouvir-nos em todo lá a seguir. Ah, parece que estou a ver a tua carinha.

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1: Então qual outro negociante que lá vem pedrada?
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0: Calema e Brisa. 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
1: Imagina só, com esse calor, do cobertão na cama, uma chuvinha por cima.
2: Com o bertão na cama? 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

0: Alô?
1: Por favor, tente mais tarde.
0: Alô?
1: Obrigada.
0: Alô?
2: Simulatório. 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

0: merda!
1: Já pensaste que ser acordado de madrugada, se estiveres na prisão, é a pior coisa do mundo?
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1: Mas ela não é minha mãe, é minha sogra.
0: Bem, neste caso tenho uma ótima notícia para lhe dar.
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1: Então vamos continuar aqui nossa avaliação psicológica. Me fala de você, você tá namorando? Não, só ficando. Tá ficando com quem? Durante a semana ficando mais gorda e final de semana ficando bêbada.
2: Não tô caraças, não.

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0: 88 anos, não é?
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3: Ei, Jorginho. É mais uma do Kevinho. Você acredita? Você acredita? 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

0: Quem gostou, joga a mão pra cima e balança!
1: Se joga!
2: Se joga!
3: Meu Deus do céu, aonde é que eu tô? Alguém me

0: Parabéns, meninos.
1: Obrigado, meu irmão.
0: Parabéns, meninos. Vocês são 10. Obrigado a vocês pelo carinho. Sucesso.
1: Pra todos que
0: sucesso pra vocês. Mata Mil CD. Parabéns pra esses meninos. Tchau, obrigado, Campo Grande.
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0: Polícia! Senhor, a sua mulher caiu no rio.
1: Ai, meu Deus, rápido, procurem na rio acima.
0: Mas, senhor, espera lá. O rio corre para baixo.
1: Façam o que eu digo, por favor, é que ela é sempre do contra.

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0: Cus imitações.
1: Nomes de empresas que dariam certo.
2: A Paula quer abrir uma floricultura que também vende livros. Vai-se chamar Flor e Cultura.
3: Tocaraças, não.

0: happy baby. Que... Bye bye.
1: Vamos ao telefone mais uma vez. Olá.
2: Mandem um beijinho para a minha irmã que está a ouvir a 935.
1: Claro que mandamos. Como ela se chama?
2: Eva.
1: Eva. Eva do quê?
2: Somos da família Gabunda.
1: Um abraço então para a irmã desse ouvinte, que é a Eva Gabunda. Eva Gabunda. Não.

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2: Boa noite, bora abrir a terceira edição das Múmias mais fofinhas do planeta. Hora da Múmia, agora com as músicas que os dinossauros dançavam. Na época deles não havia múmias, pois não. Ok, aumenta o volume e diverte a matar saudades dos grandes momentos do passado. 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
5: Oh.

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2: Olá pessoal, daqui DJ Dada e estou na 935 com o single Cafeína.

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0: ouvindo.
1: Mas posso fazer uma pergunta?
2: Pode fazer.
1: Quando eu estiver mais velha, que eu for mais chata, mais ranzinza, ai, sabe, insuportável, você ainda vai gostar de mim?
2: Oxe, você ainda vai piorar.

0: Maria, a senhora tem alguma simpatia para prender a pessoa amada?
1: Tenho sim, minha filha. Coloca meio quilo de droga na bolsa dele e liga para a guarda. Essa nunca falha.

0: ainda. Então qual outro da você que lá vem pedrada?
1: Tu caraças, não.
2: E vai

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1: E é isto, finito. Esta edição fica por aqui. Vamos dar de comer às nossas múmias, que elas estão com vontade de jantar. Ainda não comeram nem escaravelhos, nem afins. Até já, múmias. E vocês, mais músicas daqui a pouco, agora com os tops da Tuna 935. Até já.
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0: Meu marido dormiu fora de casa essa noite. Eu perguntei onde ele dormiu. Aí ele falou que dormiu na casa do melhor amigo. Aí eu não sabia quem era o melhor amigo. Liguei pros 10 amigos dele. 7 confirmaram que ele dormiu lá. 3 juraram que ele ainda tava na casa dele.
1: Graças, não.

0: Olá, posso ter uma música?
1: Claro que sim.
0: É aquela, Antes Fosse Nós Dois e o Veado de Tiago.
1: Ah, essa música não existe.
0: Existe, existe, é esta aqui, ó.
2: Oh, oh, oh.

0: Bom dia, senhor doutor.
1: Bom dia, senhora Maria. A senhora trabalha com o quê?
0: Ah, senhor doutor, eu trabalho com note.
1: Note?
0: Sim, note interessa.
1: Ah, filha da...
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0: Doutor, porquê é que estás a chorar?
1: É porque eu sonhei que tu tinhas-me deixado.
0: Oh, fica tranquilo, amor. Isso nunca vai acontecer.
1: Pois, é por isso que eu estou a chorar.
2: Oh, que filha da mãe.

0: senhor tem pressão alta?
1: Não tenho, não, senhora.
0: Algum remédio de uso contínuo?
1: Losartana.
0: Mas esse remédio é pra pressão alta e você disse que não tem.
1: Não tem porque toma remédio.

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0: Então qual outro capacete que lá vem pedrada?
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Facebook, como estamos? Juntos? Vá, pega nesse telemóvel, se não estiveres a conduzir, claro, e segue-nos agora mesmo, queremos estar pertinho de vocês, somos 200 mil, nada mal, mas faltas tu, segue-nos lá, Facebook 935.

0: Oh, sou eu de novo, posso pedir uma música?
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0: Wellington, eu vi seu cu.
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0: Então qual outro da você disse que lá vem pedrada?
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2: Caraças, não.

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0: saúde.
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Ouviste este agora mesmo aqui na 935 e agora o que gostavas mesmo de ouvir era o nome da tua empresa aqui na tua rádio. 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Liga e depois falamos melhor.

0: Vamos ao telefone, mais uma vez. Olá.
1: Podem mandar um abraço ao meu amigo que está a ouvir lá na Índia?
0: Claro que sim. Qual é o nome?
1: É Jalam.
0: Jalam. E qual é o apelido dele?
1: É o nome do Bipila.
0: Não sei se vou saber pronunciar corretamente, mas de qualquer forma, fica aqui um abraço para a Índia, ao nosso ouvinte Jalam Bipila. Jalam Bipila.

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0: Não dá mais pra gente namorar.
1: O que eu fiz?
0: Sei lá, William, mas fala alguma coisa com amor.
1: Amortecedor.
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0: 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É, não é? É mesmo, a sério, mas é a hora da múmia.
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1: Boa noite. Ah, mas vocês aqui da rádio já estão a abusar de nós. São 4 edições por dia. Vamos fazer queixa ao Sindicato das Múmias de Portugal. Oh, vá, múmias, não chateiem a Lilica nessas.
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0: Sou eu outra vez, mas desta vez com um pedido especial. É para a minha vizinha, a gostosona Mariana.
1: Pode.
0: Mariana, você toma detergente. Mariana, indecente.
1: Que essa música não existe. Claro.

0: calor. Quem quiser vir aqui à rádio tomar um banho de piscina, podem vir. Tragam só a piscina, está bem?
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0: Quente como caraças.

0: capacete que lá vem pedrada.
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0: Ah, mas... Caraças, não.

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2: Então qual outro capacete que lá vem quebrada?
3: Aí vamos ver se tá bem de inglês, tá? Como é que fala? Dia, você e legal. Day you nice.
4: Day you cool, cara.
5: Graças, cara.
6: Parou, segurou. Tem cerveja aí?
7: Tem!
6: E tá gelada?
7: Ah!

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2: Doutor.
3: Oh, Sr. António, quantos anos tem?
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